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1: Fala, meus amores, minhas amoras, tudo bem, Chuchu? Como é que você tá? A gente tá de volta nessa delícia de sexta-feira, hoje, dia 14 de agosto. Olha, a batalha judicial entre o Luva de Pedreiro, o influenciador Irã Ferreira e o seu ex-empresário Alan Jesus ganhou um novo capítulo e a conta ficou mais pesada, viu? Nessa semana, na quarta-feira, o Tribunal de Justiça do Rio de Janeiro rejeitou por unanimidade, ou seja, votos todos a favor aí, né, de rejeitar, o recurso apresentado pelo influenciador e manteve a validade do contrato firmado com o antigo empresário, gente. Com a decisão, a multa prevista no contrato foi restabelecida para R$5.200.000. Mas a conta não para por aí, viu? Somando multas, indenizações por danos morais e juros, correção monetária e honorários advocatícios, a dívida total pode ultrapassar os R$10 milhões. A disputa começou depois do rompimento entre o Luva e o Alan Jesus em 2022. A defesa do influenciador tentou anular o contrato, alegando, entre outros pontos, que o Irã tinha dificuldades de compreensão na época da assinatura. Os desembargadores, porém, entenderam que o contrato era válido e que houve uma ruptura unilateral sem justificativa legal. O processo já tem mais de R$4 milhões depositados judicialmente como garantia, né? Agora, se quiser tentar mudar a decisão, a defesa do Luva de Pedreiro terá que recorrer às instâncias superiores em Brasília. Ou seja, aquela história que começou com uma parceria de sucesso continua rendendo, viu? Só que agora com uma conta que pode ultrapassar R$10 milhões. Que coisa, hein, gente? Contratos e mais contratos, né? E o nosso Fofocando fica por aqui. Ó, eu volto, tá bom? Com certeza, amanhã, aqui na nossa rádio, não tem, porque amanhã é sábado. Mas na segunda-feira, tô aqui com notícias do mundo dos famosos. Vou ficar ligado no final de semana e a gente se fala na segunda, tá bom? Forte abraço, beijo, se cuida e até lá. Tchau.
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6: 9:08.
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1: Hora certa.
2: 9:24.
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0: 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E a hora certa.
1: Hora certa.
2: 9:36.
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2: Itambé FM e a hora certa.
3: 10 horas e 2 minutos.
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1: 10:46.
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2: 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E a hora certa.
3: Hora certa.
4: 11 horas e 30 minutos.
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1: Hora certa.
2: 11:58.
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1: Presta atenção. Essa é pra você que não vê os momentos mais simples passando na sua vida, viu? Romarinho.

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1: Hora certa.
2: 4 horas e 57 minutos.

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1: Itambé FM e a hora certa.
2: Hora certa.
3: 5:24.
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O número de mortos no terremoto que devastou a Colômbia na última segunda-feira subiu para 273, conforme a atualização divulgada. As equipes de resgate continuam as buscas por 273, conforme a atualização divulgada. As equipes de resgate continuam a

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2: Hora certa.
3: 5 horas e 53 minutos.
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2: Maravilha, então, gente, estamos chegando aqui e a partir de agora tem Baú Sertanejo. Obrigado aí pelo teu carinho, pela tua audiência. Você de qualquer parte da cidade, do Brasil e do mundo tá ligado com a gente. E a gente sempre tá ligado em você. E não importa o dia, não importa a hora, a gente tá levando alegria pra você. Alegria, alegria.
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0: a Polícia Militar do Rio de Janeiro deflagrou uma operação em 27 comunidades para combater a expansão de uma facção criminosa. A ação visa desarticular grupos e retomar o controle de áreas dominadas pelo crime organizado na capital fluminense. Mandados de prisão estão sendo cumpridos e a operação busca enfraquecer a estrutura logística e financeira da facção. A segurança pública no Rio de Janeiro continua sendo um desafio, com constantes confrontos e ações policiais.
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4: 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E a hora certa.
5: Hora certa.
6: 6:07.
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5: Estamos de volta, como prometido, trazendo para você o melhor do sertanejo aqui no Baú.

0: Pra você ouvir, curtir e relembrar. Daqui a pouco tem mais, não sai daí não.
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Os Estados Unidos estão planejando expandir suas operações contra o narcotráfico nas Américas, com a possibilidade de realizar ataques em terra. O secretário de Guerra dos Estados Unidos, Pete Hegseth, afirmou que o país trabalha com aliados como Equador e Colômbia para combater organizações criminosas, classificando-as como terroristas. Essa iniciativa visa levar a luta diretamente aos grupos de narcotráfico, onde quer que atuem. Em junho, facções brasileiras como o PCC e o Comando Vermelho foram declaradas organizações terroristas pelos Estados Unidos, embora o Brasil não faça parte da coalizão anticartéis das Américas, liderada pelos americanos.

0: depois do intervalo. Já já tem muito mais. Rapidinho a gente volta.
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2: Itambé FM, e a hora certa.
3: 6:29.
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O Congresso Nacional aprovou um projeto que permite gastos fora do teto de despesas em 2026, em uma proposta que inicialmente tratava de preços de combustíveis, mas foi acrescida de diversos jabutis. A medida aciona gatilhos de contenção para o governo fechar o orçamento de 2027, mas libera 5,5 bilhões de reais em despesas extras para o próximo ano. Desse montante, 2,5 bilhões serão destinados à defesa e 3 bilhões para a saúde e educação. O texto também ampliou benefícios fiscais para setores como fertilizantes, etanol e até para a realização da Copa do Mundo Feminina de Futebol de 2027 no Brasil.

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1: 6:55.
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3: 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Diz que um pai trata 10 filhos e 10 filhos não tratam pai. 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O rapaz era casado, a mulher deu de implicar. Você manda o velho embora se não quiser que o vá. O rapaz, coração duro, com

0: Obrigado, obrigado.
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O Tribunal Superior Eleitoral negou que a filiação do senador Flávio Bolsonaro ao partido Missão tenha sido resultado de um ataque hacker. Segundo o tribunal, o registro ocorreu por uso indevido da ferramenta por alguém que possuía as credenciais da própria legenda. O presidente da corte, ministro Cássio Nunes Marques, encaminhou uma representação à Procuradoria-Geral Eleitoral para as providências cabíveis e determinou a instauração de inquérito pela Polícia Judiciária para apurar o caso. O partido Missão afirmou ser vítima e que alertou a campanha de Flávio Bolsonaro sobre a tentativa de fraude dias antes.

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3: Hora certa!
4: 7:19.
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0: No seu rádio, não sai da sintonia, já voltaremos com mais.
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a recém-nascida Ayla Emanuele, sequestrada em Campo Grande, Mato Grosso do Sul, no dia 6 de agosto, foi resgatada em Pedro Juan Caballero, cidade paraguaia na fronteira com o Brasil, e entregue à mãe. O reencontro emocionante ocorreu após uma avaliação psicossocial que autorizou o retorno da criança à família. Ayla estava sob os cuidados do Conselho Tutelar após ser resgatada no domingo 9. O caso mobilizou as autoridades brasileiras e paraguaias, que trabalharam em conjunto para localizar a bebê e garantir seu retorno seguro.

0: 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E a hora certa.
1: Hora certa.
2: 7:40.
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2: Eita coisa boa, é sempre bom demais relembrar as grandes emoções da nossa vida. O Baú Sertanejo está de volta.

0: essa próxima canção eu queria oferecer com todo carinho aos nossos fã-clubes bom também aqui presentes. Essa é pra vocês.
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Com essas aí, a gente dá um ponto final na edição de hoje do nosso Baú Sertanejo. Queremos agradecer a tua companhia, a tua audiência. Fica com Deus, a gente volta na próxima edição com mais Baú Sertanejo.

0: A Câmara dos Deputados aprovou um projeto de lei que cria o aluguel consignado no Brasil. A proposta visa facilitar o acesso à moradia, permitindo que o valor do aluguel seja descontado diretamente da folha de pagamento, sem a necessidade de fiador. A iniciativa busca desburocratizar o processo de locação e oferecer uma nova alternativa para inquilinos e proprietários, prometendo mais segurança e agilidade nas transações imobiliárias.
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4: Itambé FM e a hora certa.
5: 8:02.
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0: Alô, amigos, estamos iniciando mais um programa Amigos do Teodoro e Sampaio. Um abraço do Teodoro, abração do Sampaio. Que Deus e Nossa Senhora Aparecida proteja todos vocês, meus amigos. Marcelo Teodoro.
1: Benção, pai. Tudo bom? Como é que tá?
0: Deus te abençoe, meu filho.
1: Com a camisa de folha?
0: É.
1: Ó, tá folhado.
0: Folha seca.
1: Tá folhado.
0: O cabelo parece ser meio apanhado.
1: Tá? E o que foi que aconteceu?
0: Ah, é.
1: O Grostório não colou direito.
0: Ah, Grostório.
1: O Grostório não colou direito.
0: Coisa nova.
1: É. Estamos iniciando mais um Amigos do Teodoro e Sampaio. Sejam todos muito bem-vindos, né? E obrigado a todos vocês que acompanham na televisão, acompanham na internet, acompanham na rádio. Enfim, você que está sempre curtindo o Amigos do Teodoro e Sampaio com o Teodoro e com o Marcelo Teodoro.
0: Tô que nem que eu tinha um carreiro fazer.
1: É um carreiro.
0: É o... O senhor trabalha no circo há quanto? 98%.
1: 98%. Isso. E o L liga tem assim mesmo.
0: É. Então, o cara perguntou para mim, quantos anos o senhor tem? Falei, 95. O senhor mora onde? Eu digo, moro em São Paulo. A família do senhor é grande? É. Eu tenho um filho com um ano de idade. Ele falou, é seu mesmo? Falei, Chiba.
1: Vamos trazer o Teodoro e Sampaio para cantar para vocês aí.

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1: De volta com Amigos do Teodoro e Sampaio. 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
2: Quero mandar um alô para Maringá, o Tom Brasil.
1: Tom Brasil.
2: Tom Brasil tem das 11 ao meio-dia, depois ele termina. Nosso, é. Ele começa.
1: É, programa.
2: Na Rede TV.
1: Isso, um abraço para ele.
2: Tom Brasil, um abraço, viu? O Marcelo vai gravar com você, para marcar com você pra gente fazer a gravação aí, tá?
1: Isso.
2: Fazer um especial com o Teodoro Sampaio e Marcelo.
1: Sim, senhor.
2: Tá?
1: Sim, senhor. Positivo e operante.
2: Não, e ele canta também.
1: É. Falar em positivo e operante, quero mandar um abraço para o capitão deliberador lá do Choque.
2: Sim.
1: É, em Londrina. Violadeiro, nosso amigo, sempre tá curtindo o nosso programa. Um abraço para toda a corporação da Polícia Militar de Londrina, de Maringá também, né? Todos os policiais militares que sempre estão curtindo o nosso programa. Muito obrigado pelo carinho, obrigado pela audiência de todos vocês aí, viu?
2: A equipe de cacheteiro agora lá do Bola Preta, manda um abraço.
1: Ah, tá, então, começando. Estão iniciando os trabalhos, né? Agora liderado pelo seu Nil, né? O Nil está à frente. Tá o Nil, o Takeda.
2: Takeda
1: também está envolvido nisso, né? O Zé Ricardo, né?
2: O Birubiru.
1: Birubiru. O homem das costelas quebradas.
2: É. Isso.
1: É.
2: E tem mais um bando lá que vai pra lá.
1: O homem que plantou bananeira com a caminhonete. É, e outros tantos lá, né?
2: Sim.
1: Seu Cardoso vai estar pro meio, seu acho.
2: Cardoso, vai.
1: Seu Cardoso, né? Então é todo o pessoal lá.
2: Seu Cardoso até quando dá 200 ele limpa.
1: É. Tá arisco. Arisco. Vamos trazer aí o Marcelo Teodoro pra cantar pra vocês. Baixa a música, que a amada é muito boa.

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10: Amigos do Teodoro e Sampaio, você curtindo a gente, muito obrigado aí todo o pessoal aí aqui do Rolândia Country Club que nos abraçou com esse carinho maravilhoso e preparou essa festa maravilhosa aqui do nosso programa. Um abraço ao Alan, ao Passarinho, toda a equipe aqui que trabalhando incessantemente para nos acolher com essa festa maravilhosa aqui no programa do Amigos do Teodoro e Sampaio. E a gente, como fala de amigos, esses meninos é quase que filho da gente, cria da gente, porque a gente coloca debaixo das asas da gente e vem aqui, menino, e faz isso, faz aquilo, né? É, João Vinícius e Gustavo.
11: Olá, Marcelo. Olá, Marcelo. Olá, Teodoro.
10: E aí?
11: Bom demais.
10: Cadê a tipoia?
11: Deixei ali, senão fica muito feio, né?
10: Ah, tá certo.
11: Ele já não é muito arrumado, aí você fica andando com aquela tipoia lá, ele fica duro. Aí que não dá certo.
10: Ei, esses meninos aqui também nós conhecemos lá na Violada da Segunda, né?
11: Verdade.
10: E eu sempre falo o seguinte, que a primeira vez que eles chegaram lá, eles chegaram meio...
11: Coado.
10: Pois é. Onde que nós estamos entrando aqui? Que será? Que se povo?
11: Pisando fofo.
10: E hoje eles são o nosso xodó lá na Violada da Segunda. Recentemente vocês ganharam 2 festivais, né?
11: Pois é, a gente está tendo honra de participar de alguns festivais e sair premiado deles, né? Então, a gente participou de um aqui em Rolândia, né? Onde a gente conquistou o primeiro lugar. Outro a gente foi no Rio Grande do Sul, conquistamos a categoria de melhor arranjo. E estamos por aí, estamos rodando, vendo que a turma gosta dos trabalhos, das composições. Estamos aí.
10: Legal. E mandar um abraço. O Gusta tá por aí, não?
11: O Gusta, não.
10: Não,
11: o Gusta,
10: um
11: não,
10: abraço pro Gusta.
11: Ele tá meio foragido aí da
10: Eu
11: da
10: tô turma. Sabendo,
11: ele não tá podendo aparecer.
10: É. Um abraço pro Gusta. Ele come muito vegetal, né?
11: Ele
10: então,
11: tá meio sumido.
10: Um abraço pra ele.
11: Não tá podendo.
10: Gusta, um beijo pra você, viu? É, na verdade, os meninos são a dupla, mas tem um trio, né? Porque
11: exatamente.
10: O Gusta é um... Tá sempre com eles... É o violonista, enfim.
11: Ele é o que pede desculpa, né? Vai cantando, ele vai pedindo desculpa.
10: Exatamente.
11: Pra turma. Fala que ele é o E da dupla, né?
10: Exatamente. E pra contratar o show dos meninos, como é que é?
11: Pra contratar é fácil, a coisa mais simples do mundo. Nós não enjeita trabalho, nós, como diz o Gusta, nós foge de trabalhar no sol. 43 991 11 9363.
10: É
11: isso aí, 43 991 11 9363.
10: Mandar um beijo pro seu Osvaldo.
11: O homem gosta de
10: nós. Como é que é o nome da mamãe?
11: É tudo culpa dele e da dona Denilza.
10: Denilza!
11: Um abraço pra mãe e pro pai aí, que apoia muita gente.
10: O seu Paraná tem muita história com o seu Aldair. Faz um ré maior que eu quero ver isso fazer um negocinho. Vai lá, um conosquinho.

0: Obrigado.
1: Aí sim.
2: Aê, Jorge Espolador. O Jorge falou assim pra mim, ligou pra mim. Por que, que eu não apareço nas fotos, nos vídeos? Eu mandei uns vídeos dele. Eu falei, não, agora eu tô entendendo por que eu não apareço.
1: Nem deve aparecer. Senão não deixo ele nunca mais indo a violada.
2: Vamos cantar? Que modo vocês vão cantar agora?
3: Vamos cantar um popurrí que a gente gravou no nosso primeiro projeto. Índia e Não Se Vá.
1: Isso aí, vamos lá.
2: Clássico.
1: Clássico.
2: Baixa a goia, que a moda é muito boa.

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1: Coisa gostosa, amigos do Teodoro e Sampaio, você curtindo a gente, muito obrigado pelo carinho, obrigado pela sua grande audiência, agradecer todo esse povo maravilhoso que veio acompanhar aqui a gravação do programa, né, pessoal, mais uma vez aqui do Rolândia Country Club, todo o apoio que a gente está recebendo aqui de todos os apoiadores dessa gravação. Beijo pra todo mundo, muito obrigado mesmo. E aqui, João Vinícius e Gustavo, esses meninos que eu sou fã demais. Nós gravamos uns programas de rádio, quase morri de rir.
2: Gravamos, cara, nem
1: foi
2: me bom, hein?
1: Não, não, eu falei, não, nós temos que fazer outros programas desses, que foi demais.
3: Eu tava falando com o Gustavo, acho que nós quer gravar toda semana.
1: Então, rapaz, porque a prosa foi boa, né?
2: Foi muito
1: pra,
2: bom.
1: Pra quem não sabe, eu tenho um programa também, Baixa Agulha, que é a moda muito boa, um programa de rádio, que a gente grava e transmite nas redes sociais. E os meninos foram lá participar com a gente e foi, assim, maravilhoso a gravação, porque foi muito descontraído, muita piada, cantando caos e eles cantando lá. Então, é muito bom. Então, um abraço a todos, a toda a rede que transmite o Baixa Agulha, que a moda é muito boa, para todo o Brasil e também para o mundo afora, tá certo? Sei que vocês estão com um projeto novo aí, né?
2: Vamos, pois é. Tamo para gravar.
1: Né? Tá para gravar.
2: Isso.
1: São quantas músicas?
2: A gente tá estipulando 15.
1: 15 músicas. 15 músicas. E tudo é regravação ou vai ter alguma?
2: Não, vai ter coisas inéditas, né? Músicas inéditas.
3: As composições nossas.
2: Isso, vai ter umas composições de alguns parceiros também, de Minas, né? Uma turma aí que, graças a Deus, nos presenteou com muita música boa. Então estamos preparando um negócio aí, tá no forno.
1: Então quando
2: arranjando.
1: Gravar, nós... Vocês voltam
2: com
1: aqui
2: certeza.
1: Pra lançar.
2: Com certeza.
1: Mais uma vez o telefone de show, contato.
2: 43 991 11 9363.
3: E também lembrar do pessoal seguir a gente nas redes sociais, @ João Vinícius e Gustavo. Segue a gente lá que dá pra falar com nós lá também.
2: Exatamente.
1: Viu? É, só ver dois meninos lá meio marmota e os dois.
2: Bem mais ou menos, mas é nóis.
1: Obrigado, Joãozinho.
3: Obrigado.
1: Esse é o famoso tchão, né?
2: É, esse é o tchão. É,
1: para usar mais íntimo, tchão. É tchão. É o nosso tchão.
2: É o nosso tchão.
1: Um abraço, Gusta. Obrigado. Vocês vão cantar o que agora?
3: Vamos cantar uma música inédita, Prosa do Amor.
1: Do Amor. Bora. Baixa Agulha, que a moda é o quê?
2: É muito boa.
1: É nóis.

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2: 9:16.
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6: É isso aí, galera. Tamo junto na programação 105,9. 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
8: Estamos de volta com Amigos do Teodoro e Sampaio. Queremos agradecer todos os radialistas que realmente ajudam a gente a fazer sucesso, tocando as nossas músicas. Muito obrigado. O Leandro Silva. Leandro Silva?
9: Souza.
8: Souza. Ô, Silvio, Souza.
9: Ele já dá uma sapatada, né, nós?
8: Leandro Souza, um abraço, viu? O cara falou pra mim, eu escuto muito o Leandro Silva. Falei, não é Silva, é Souza. E o Jeca Tatu.
9: Jeca Tatu.
8: Mandou um abraço pro Jeca.
9: Jeca Tatu também me ligou, disse que quer ir na violada de novo.
8: Ele vai com a sanfoninha?
9: Isso.
8: Bom.
9: Falou que vai cantar uma música com você.
8: Eu canto.
9: Vai cantar. É, vai fazer tipo aquela
8: lá,
9: música.
8: Vai pro Canadá.
9: Aquela lá, é do Vai pro Canadá e aquela do Nil Belarmino e a Gabriela lá também.
8: Nossa.
9: Um abraço, Jeca Tatu.
8: Será que ele vai querer que eu viste Gabriela?
9: E quem sabe, né? Não sei, né? Aí vocês têm, vocês dois se entendem. Vocês são amigos de muita data, né? É, manda um abraço para o Alci Ramos.
8: Alcir Ramos, Rádio Clube.
9: Um abraço pra ele, todo o pessoal lá. Meu amigo Eduardo Casarim, todo o pessoal lá. Grande abraço a todos
8: pequeno
9: vocês.
8: Pequeno no tamanho, mas grande no talento.
9: Isso, isso. Famoso tropo de anão, é ele mesmo. Um abraço a todo o pessoal aí, viu? É, todo o pessoal, os nossos amigos radialistas. O Tião Medonho lá em Ourinhos, né? O Tião Medonho sempre manda mensagem que tá tocando as nossas
8: rodas. Assim tem um verso, eu não tô comendo, só tô recebendo.
9: Não,
8: eu
9: tô recebendo, isso. Mesmo.
8: Recebendo o povo.
9: É isso. É justo, que nem Jesus, justo. Quero mandar um abraço que esses dias agora pra trás aí, grande amigo meu, o meu amigo Heraldo, lá de Bela Vista do Paraíso, fez aniversário, um abraço pra ele, ele que é o director lá da Harley Davidson, a gente anda de moto lá. Um abraço pra você, Heraldo, toda a família. Parabéns pelo seu aniversário aí, que Deus abençoe com muita saúde, muita paz e alegria. Falando em aniversário também, esses dias pra trás, agora meu amigo Rubisney, lá no Bola Preta, fez uma festa, hein? Pensa num... Mas tinha comida. Aí, tinha comida pra um batalhão. E o Rubisney tava lá. Um abraço pro Rubisney, meu amigo Preguinho também fez aniversário esses dias. É, enfim, muita gente fazendo aniversário. Então, um grande abraço a todos vocês, que Deus abençoe a todos. Vamos trazer agora... Matão e Monteiro.
8: Vamos pra Goiânia.
9: Isso.
8: Segura que a moda é boa.

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1: Não era eu, mas estamos de volta com Amigos do Teodoro e Sampaio.
2: Mas o que você está teimando,
1: rapaz? A moda que se chama não era eu.
2: O que você está teimando, velho? Opa, ó, o telefone de show está tocando. 11 982 518855.
1: O Henrique já está atendendo.
2: Já está atendendo. É, daqui a pouco vamos colocar um IA para atender, né? Liga de madrugada. Tem gente que liga 2:30 da manhã para comprar show.
1: O Henrique falou que o segmento dele está rec.
2: Está rec, bem rec. Ele
1: vai melhorar.
2: Como é que eu não...
1: Se não é a soja, eu tô cantinho.
2: Eita. Dá certo. E agora nós temos... eu tava esquecendo. Agora no programa nós temos uma boleira. Mas não é de jogar bolo. É jogar bola. Faz bolo.
1: Ah.
2: Babi
1: bolo. O Babi fabrica o bolo e o Theo bolo come.
2: Vamos trazer a Jaine para cantar para vocês aí. Baixa a goia. Muito bom.

0: 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E a hora certa.
1: Hora certa.
2: 9:44.
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0: De volta com amigos do Teodoro e Sampaio, você curtindo aqui na rede de emissoras, a rede de alegria, a rede que transmitem aqui a boa música sertaneja. Amigos do Teodoro e Sampaio, você curtindo? Olha, mande lá pra gente nas nossas redes sociais o que, que você tá curtindo, aonde que você está, que cidade, que rádio que você está ouvindo. Ah, no Teodoro e Sampaio, né? Teodoro e Sampaio, Facebook, Instagram, Twitter e também nosso canal no YouTube. E também o Marcelo com dois L's, Teodoro, também no Facebook, Instagram, Twitter e também lá no YouTube. YouTube.
1: Ah, tá fazendo isso agora?
0: É.
1: Tem aquele outro também.
0: Qual outro?
1: É um que você fala aí, você incompreta um pouco as frases.
0: Naquele lá é do charada.
1: Ah, aquele já.
0: Do charada. É. Ah. Quando tem charada.
1: Ah,
0: entendeu?
1: Tá bom. É, você quer dar bicharada, viu?
0: Nós estamos misturando os programas.
1: Segura a gravada boa.

0: Estamos de volta para todo o Brasil com amigos do Teodoro e Sampaio. Nosso telefone em São Paulo, Marcelo.
1: 11 98251 8855. 11 98251 8855.
0: Quando você tá aqui, eu animo mais de falar, rapaz.
1: É.
0: Eu fico mais animado.
1: Você dá uma. Como é que fala? Uma animada?
0: É, eu próxima gravação, o Henrique vai deixar arrumar aí que eu vou trazer o Zé Grandão. Ele vai gravar comigo. Vou começar por ele no rádio.
1: Então agora. eu quero ver se ele vai. O que ele vai fazer? Vamos ver.
0: Não, ele vai fazer.
1: É um soldado agora. Agora é soldado.
0: Aqui ele vai dar um soldadão, mano.
1: É soldado Teodoro.
0: Ah, é isso. E outra coisa, viu? Você fez um trabalho bonito pra ele não ir, mas ele falou, eu quero ir.
1: Voluntário.
0: É voluntário da pátria.
1: Voluntário.
0: Ele é voluntário. Ele gosta muito do Brasil, a terra em que ele nasceu.
1: Isso.
0: Eu sei. Vamos mais uma moda.
1: Baixa a agulha, que é a moda.

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0: Programa Amigos do Teodoro e Sampaio. Nós estamos aqui sempre mandando para vocês a boa música sertaneja. Pequeno intervalo comercial e a gente volta já.
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3: Itambé FM e a hora certa.
4: 10 horas e 13 minutos.
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5: Estamos de volta com Amigos do Teodoro e Sampaio. E você, para contratar o meu show, o show do Marcelo Teodoro, que é bem dançante, bem alegre, bem gostoso. E também o show que é muito sucesso, show, é sucesso do começo ao fim, é o show do Teodoro e Sampaio. Fiquei
6: conhecendo sua banda, eu gostei.
5: Sua banda?
6: Banda.
5: A banda de lá ou a banda de casa?
6: Não, eu vi.
5: Falar em banda, você já tá me levando, meu batera também, né? Você também é bem esperto.
6: Pois é, mas
5: né?
6: É aquele que guarda a carta que baralha no braço, não tá fazendo?
5: Então, para você contratar o show do Marcelo Teodoro ou do Teodoro e Sampaio, e se quiser contratar o show, os dois shows juntos, nós vamos fazer aí um pacotão e levar para vocês, é no 11 98251 8855, 11 98251 8855. E levando os dois, a gente ainda leva o Alemão e o Cocão junto.
6: É dupla boa. Começou as aulas, deita o cabelo.
5: Sarola, papai, tem que na aula.
6: Não, e Telegram, rapaz, tá lá no pau.
5: É. Limpou sorfete, né? Então tá bom.
6: rapaz. Sorfete.
5: Vamos trazer o Marcelo Teodoro pra cantar pra vocês.
6: Digo!

0: Estamos de volta com amigos do Teodoro Sampaio para falar da cidade de Maringá. Radialistas todos da cidade de Maringá, muito obrigado pelo carinho, viu? Faz muita divulgação do Teodoro Sampaio e do Marcelo lá, em Maringá. O meu amigo Tom Brasil, um abraço para você e vamos marcar a gravação, viu?
1: É, vamos... Você está falando aí de rádio e tal, então um abração para todo o pessoal que está curtindo o nosso programa nas rádios, as rádios que também compõem aí a rede, né, do Amigos do Teodoro Sampaio e também do Baixa Guia, que a moda é muito boa. Se você tem a sua emissora de rádio, você ainda não tem o nosso programa, entre em contato com a produção e você vai receber aí 2 horas de programa, tanto do Amigos do Teodoro Sampaio quanto do Baixa Guia, que a moda é muito boa, para você colocar e disponibilizar na sua rádio aí, tá certo?
0: O cara mandou uma moda, mexeu o coração acelerado. Falei, acertou.
1: Acelerado.
0: Acelerado. E tá meio devagar.
1: Isso.
0: E um
1: mandou, engraçado, rapaz, coincidência, um mandou pra mim coração marcha lenta.
0: Não, Chiba. Marcha lenta é Dordelo, meu cunhado. Aqui o coração dele bate devagar, porque não tá nem aí.
1: Sossego.
0: Ah, não. Ele aposentou, falou, agora tô rico, milionário. Aquele é forgado.
1: Vamos trazer aí Teodoro Sampaio pra cantar pra nós.
0: Se hoje eu não te esquecer, amor, amanhã eu bebo de novo. Segura que a moda é boa, vamos lá.

0: Chegamos ao final de mais um programa, amigos do Teodoro e Sampaio. Muito obrigado pelo carinho de todos vocês. Um abraço do Teodoro, abração do Sampaio. Fiquem com Deus e até o próximo programa. Marcelo.
1: Acabou o programa, gente. Muito obrigado pelo carinho. Quero ver se eu arrumo também um boné desse pra mim, porque só a diretoria que recebe.
0: Eu estou com...
1: Eu tô sendo discriminado.
0: Eu tenho conta no Sicoob. O Sicoob tá no meu coração e na minha cabeça.
1: Então, eu tô sabendo. Mas tá tudo certo. Acertar o passo do seis já. Obrigado, gente. Muito obrigado pelo carinho. Obrigado pela sua grande audiência. Beijo pra todo mundo. Fiquem com Deus e até o próximo programa, se Deus quiser.

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1: 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E a hora certa.
2: Hora certa.
1: 10 horas e 26 minutos.
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5: Finalzão de semana, chegou mais um Hit Sertanejo na boa companhia. Você tá aí almoçando, preparando churras, limpando a casa. Curte a gente na primeiríssima. Aumenta o volume, Hit Sertanejo tá na área. Johnny também.
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1: Daqui a pouquinho o Johnny voltando com muito mais. Dá um break aí, uma faturada. Já voltamos.
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2: 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E a hora certa.
3: 10:44.
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1: Como é bom tocar as melhores pra você, que tá em casa, que tá arrumando aquela bagunça, passando aquele pano, ou você aí, ó, na sua empresa, curtindo a gente, pelo computador, pela sintonia, onde estiver, pelo app, fazendo toda a diferença com o hit sertanejo. E tem mais, vem com a gente. Aumenta o volume aí, ó, Johnny vai disparar um bloco incrível.

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1: 10:57.
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0: Obrigado pelo carinho.
1: Valeu.
0: Nós vamos receber agora, Paraná, os nossos primeiros convidados. O carinho de vocês para os nossos amigos, nossos irmãos César e Paulinho.
2: Ô, Goiânia! Valeu, galera!
3: Obrigado!
2: Obrigado a todo mundo comigo. Chico Rei, Paraná!
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0: Muito obrigado, gente.
1: Obrigado.
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3: Fui nessa. Tchau, tchau.
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5: Hora certa.
4: 11 horas e 18 minutos.
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0: 15+. Fala aí, turma, fim de semana chegou e você tá comigo aqui na sua rádio preferida, curtindo as 15 mais tocadas, hein? Fim de semana mais gostoso com as 15 melhores da sua programação. Vem com a gente, eu sou Ricardo Oliveira e tô com

0: deixa tudo como tá.
1: Fechando mais uma sequência aqui na sua rádio preferida das 15 mais. Quero agradecer a sua companhia, o seu carinho, a sua audiência. E daqui a pouquinho a gente está de volta com muito mais. Não sai daí, não.
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4: 11 horas e 45 minutos.
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0: Agora que eu gostou, pai Marulo. É, mulher. Parabéns, filho, tá? Parabéns, sucesso. Essa música eu já posso botar no repertório quando?
1: Agora, sai, já toca, deixou quando? Essa semana?
0: Já vou fazer esse vídeo.
1: Vou lançar, mano, é pra nós.
0: Vou fazer lá pro Piauí agora, em Maranhão. Já vou levar a música, viu?
1: Aí.
0: Sucesso, filho.
1: Muito obrigado.

0: Muito obrigado. Obrigado, BC. Obrigado, Camboriú.
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2: Essa aqui tem que estar preparado pra sofrer, hein? Quem sabe solta a voz, canta pra gente assim, ó.

0: sequência bem legal, bem bacana. Vamos encerrando as 15 mais tocadas da nossa programação no seu fim de semana. Foi muito bom estar com você, ter a sua companhia nesse fim de semana bem legal, bem gostoso, viu? Obrigado aí de verdade mesmo. Até a próxima. Valeu, tchau, tchau.
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2: 12 horas e 11 minutos. 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
3: Oi, gente, tudo bem? Nós estamos chegando aqui na nossa rádio preferida, maravilha de programação, né, Chuchu? Tudo bem com você? Ô, coisa boa, hoje é sabadão, final de semana, dia 15 de agosto de 2026. É muito gostoso final de semana com você, né, aqui na nossa rádio. E claro, com previsões astrais fica melhor ainda. Vamos lá saber o que os astros revelam para o nosso signo? Bora? Alô você de Áries! O fim de semana começa com um astral mais descontraído e você vai sobrar disposição para colocar tudo em ordem, tudo que estava pendente. Você conta com boas energias para colocar as mãos na massa se precisar trabalhar hoje, viu? Se tem alguém em vista, tome a iniciativa logo cedo para se dar bem. No romance, mantenha o bom humor e tente controlar a desconfiança à noite para não sufocar quem ama, tá? Número de hoje, Áries, é o 11, a cor é o azul. Sábado, Torinho! E a vontade de dormir, relaxar, tem tudo para dar as caras hoje. A dica é respeitar o seu ritmo e agir discretamente se precisar trabalhar, cuidando primeiro das tarefas que podem ser feitas a sós, ok? Olha, o dia pode correr numa boa, mas isso muda à noite com a chegada de Mercúrio retrógrado em Peixes, então tenha paciência redobrada com as amizades. Número de hoje, Torinho, é o 32, a cor é o verde esmeralda. Geminiano, geminiana, as amizades contam com as melhores energias neste sábado. No trabalho é um bom momento para tentar algo diferente na carreira ou na vida profissional. Se está sonhando com um novo amor ou quer curtir o love, saiba que um programa com a turma vai cair como uma luva. Número de hoje é o 14, a cor é violeta. Câncer. E você de Câncer, sabadou, mas o céu segue enviando excelentes energias para sua carreira hoje. Se precisa trabalhar, coloque as mãos na massa sem enrolação e pode aumentar as suas chances de sucesso. Sua popularidade segue em alta, hein? Olha, com tanta coisa acontecendo, a vida amorosa pode ficar um pouquinho mais parada do que gostaria. Faz parte, né? Número de hoje, Câncer, é o 49. A cor é preto. E assim, ponto final, né? Terminamos o nosso primeiro bloco aqui do horóscopo, prometendo voltar daqui a pouquinho, já já para falar para você de Leão, Virgem, Libra e Escorpião. Continue com a gente, até daqui a pouco.
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3: Alô você! E aí, tudo bem por aí? Por aqui tudo maravilha! Muito prazer, eu sou o seu amigão Silva Júnior. Hoje é sabadabadu, final de semana. Adoro! 15 de agosto, meiuca do mês, gente. É, mês de agosto já chega a sua metade. O tempo passa, o tempo voa, aproveite ao máximo para ser feliz e ficar bem informado. E é isso que a gente vai fazer. Bora tricotar, bora fofocar aqui no Fofoqueira e atualizar você sobre os babados dos famosos. Um vídeo antigo de Linda Quebrada, com Ana Maria Braga da Globo, voltou a ganhar destaque ao resgatar um encontro ocorrido no Mais Você de 2023 ainda. Naquela ocasião, a cantora falava sobre a cirurgia de feminização facial e as mudanças provocadas pelo procedimento. Durante a conversa, Lin explicou que parte de sua tatuagem na testa diminuiu após a intervenção. Ana Maria Braga observou que a cicatriz quase não aparecia e levantou a mão em direção ao local, quando a artista soltou um "ai" e surpreendeu a apresentadora, que tomou um susto, né? A reação chamou a atenção do público, que interpretou o gesto como uma tentativa bem-humorada de evitar o toque de Ana Maria. As imagens mostram que as duas seguiram a conversa em clima descontraído, enquanto Lin brincava sobre as alterações em sua aparência. A cantora contou que demorou 3 dias para voltar a olhar para o médico após conferir o resultado do procedimento. Lin também relatou que retomou trabalhos com fotografias 2 semanas depois da cirurgia, ainda bastante inchada, e recordou com bom humor o período de recuperação. Já já eu volto com mais destaques, mais babados, mais tricotadas aqui, porque eu aumento, mas jamais invento.
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2: Atenção, senhores passageiros, estamos chegando com mais um The Music of Time, edição especial para você ouvir e recordar as grandes emoções do passado, aqui de volta para você no presente. Eita, coisa boa, hein, gente? A partir de agora você ouve o The Music de um jeito especial, as canções que marcaram época. Aumenta o som, The Music já está no ar.

0: Você está na melhor sintonia com o nosso The Music Coffee Time. A gente vai para um break e daqui a pouco tem mais. Não sai daí.
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1: Hora certa.
2: 12:35. 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
3: Oi, gente! Nós estamos de volta aqui na nossa rádio preferida. Maravilha de programação, né, Chuchu? Hoje é sabadão gostoso, final de semana FDS. Estamos aqui, né, firme e forte com vocês, com dicas astrais, o nosso horóscopo. Bora continuar? Alô, você de Leão! Sábado, e o teu lado aventureiro segue no modo turbo para você começar o final de semana com a corda toda. É, se tiver que trabalhar hoje, o jeito é unir forças com os colegas para terminar tudo rapidinho. Se tem compromisso, o astral não será dos melhores e pode pintar a briga. Ai, ai, ai, hein? Cuidado. A paquera tem mais chance de emplacar durante o dia. Número de hoje, Leãozinho, é o 20, a cor é o lilás. O dia está começando movimentado em vários setores, então o jeito é se adaptar às novidades que pintarem pelo caminho, inclusive no trabalho, tá, Virgem? A boa notícia é que essas surpresas podem ser positivas no final das contas, né? Inclusive se quer dar uma mudada no visual. Mercúrio retrógrado em peixes sinaliza alguma tensão nos relacionamentos, inclusive com o love. Cuidado, hein? Número de hoje é 51, a cor azul claro. Libriano, Libriana, sabadou com as melhores energias para você se aproximar das pessoas queridas e se divertir. É, os relacionamentos seguem protegidos. Pode até pintar uma chance de viajar hoje, hein? Pena que nem tudo vai ser uma maravilha e a saúde precisa de atenção redobrada à noite. O romance conta com descontração e os laços com o par ficam mais fortes. Número de hoje, Libra, é o 3, a cor dourado. E você de Escorpião, neste sábado, boa parte da sua atenção pode se voltar para assuntos do dia a dia. E se precisa trabalhar, fica mais fácil mergulhar de cabeça nas tarefas logo cedo, hein? Talvez tenha que fazer sacrifícios para atingir seus objetivos e adiar os seus planos de descanso hoje. Mas siga em frente sem desistir, tá? Também não é muito aconselhável baixar a guarda no romance. Número de hoje, Escorpião, é o 21, a cor laranja. E assim, ponto final, terminamos o nosso horóscopo, segundo bloco. Daqui a pouco a gente volta e aí eu vou falar pra você de Sagitário, Capricórnio, Aquário e Peixes. Continue com a gente, tá? Até daqui a pouco.
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13: Muito bem, turma! Estamos de volta com mais uma tricotada básica e mais um bloco do nosso Fofoqueira deste sabadão. Ótimo final de semana para você ligado com a gente. E claro, eu vou desfilando meu veneno mais uma vez, porque Amabile Eiroa, é assim que se fala? Porque eu nunca ouvi falar dessa criatura. Mas enfim, né? Muita gente ouviu, por isso que a gente tricota aqui. Revelou que a filha Florença, de apenas um mês, não terá babá e será criada com apoio da própria família. A arquiteta, esposa de Igor Camargo e nora de Zezé de Camargo, agora sim, né? Agora sim, os parentes dela são famosos, ela nem tanto, ou nada. Afirmou que pretende acompanhar de perto o crescimento da menina, por isso fez tudo isso. Para conciliar a maternidade e trabalho, a Amabile conta principalmente com os pais como rede de apoio nos momentos em que estiver ocupada. A proximidade facilita a rotina, já que ela mora no mesmo condomínio da família e precisa apenas atravessar o térreo para chegar ao apartamento deles. A decisão dividiu opiniões entre o público, com elogios à dedicação da arquiteta e críticas relacionadas às condições financeiras e à estrutura disponível para a família. Parte dos comentários destacou que contar com funcionários para outras tarefas pode tornar mais fácil a escolha de cuidar da criança sem uma babá. Florença nasceu em 29 de junho, mesma data em que Amabile e também o Igor completaram 18 anos de relacionamento. O nascimento foi anunciado em 3 de julho pelo empresário, que relatou felicidade com a paternidade e informou que a filha chegou com saúde. Graças a Deus, né? Daqui a pouco eu volto com o último assunto de hoje aqui no Fofoqueira Segura.
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0: Essas são as últimas de hoje, já produção. Que pena, 2 horas passa rápido demais, né, gente? A gente volta na próxima edição com mais The Mills Coffee Time. Se cuida, juízo, e até a próxima edição.
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2: Hora certa.
3: 12:59. 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
4: Oi, gente! Tudo bem, Chuchu? E aí, amores da minha vida? Tudo bem? Tudo bem? Como é que você tá, hein, flor do dia? Que bom! Vamos lá terminar o nosso horóscopo de hoje? Bora? Sabadão gostoso? Bom final de semana, viu? Alô, você de Sagitário!
2: Sagitário!
4: Seu charme e segue em alta e vai abrir muitas portas, inclusive no serviço, se tiver que trabalhar hoje. É melhor adiantar, né, a paquera e os planos com o mozão, porque Mercúrio, retrógrado, desembarca em peixes à noite e o seu ciúme pode crescer. Melhor ter cautela para não arrumar confusão com os familiares mais tarde, hein? Número de hoje, Sagita, é o 4, a cor é o rosa.
2: Capricórnio.
4: Assuntos envolvendo família ou a sua casa contam com energias positivas. Se precisa trabalhar, priorize as tarefas de rotina ou que podem ser feitas em casa. Olha, escolha bem as palavras para manter a paz com quem ama, tá, Capricórnio? Número de hoje é o 54, a cor amarelo.
2: Aquário.
4: Senhoras e senhores de Aquário, sabadou com o astral mais leve. No trabalho, sua habilidade de comunicação vai dar um show e você ainda tem um raciocínio rápido para fazer mil coisas ao mesmo tempo. A conquista tem mais chance de decolar no fim da tarde, mas você pode encontrar vários contatinhos ao longo do dia. Número de hoje, Aquário, é o 5, a cor amarelo.
2: Peixes.
4: E você de peixes? O sabadão conta com God Vibes para você lidar com dinheiro e pode até encontrar maneiras alternativas de engordar sua renda. Você precisa escolher melhor as palavras, hein? Porque pode se envolver em mal entendidos se falar sem filtros. A vida amorosa pede atenção e vale evitar assuntos delicados por enquanto. Tá bom? Peixes, número de hoje é o 61, a cor azul royal. E assim, ponto final, né? Terminamos o nosso horóscopo de hoje, prometendo voltar com certeza na segunda-feira aqui na nossa rádio. Forte abraço, bom resto de final de semana, juízo, hein, bebê? Até segunda, tchau, fui!
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1: Legal, turminha! Estamos de volta à reta final do Fofoqueira deste Sabadabadu. Último bloco no ar e a gente vai fofocando pra você. Paula Fernandes, tá sumidinha, né? Revelou um desejo inesperado para sua carreira como atriz, interpretar uma vilã em novelas. Depois de viver personagens boazinhas, a cantora sertaneja comentou que agora gostaria de experimentar o outro lado, o lado mal vado da história. A artista já participou de duas novelas da Globo, começando por Deus Salve o Rei em 2018, quando viveu a princesa Beatriz. Em 2026, ela retornou à dramaturgia, desta vez em Coração Acelerado, quando, né, a produção exibida pela Globo vai ao ar na faixa das 7. Na trama, Paula interpretou a avó de Agrado. Claro que bem pontual, né? Participou bem pouquinho, só nas lembranças, aquela coisa toda. É que nem a Ana Castela, né? Também participa da mesma novela, ou participou, né? Já que a novela já tá acabando, né? Mas o que acontece? Participa em alguns episódios. Até a Ana participou até mais que a Paula dessa novela Coração Acelerado. Personagem que a Paula fez a Isadora Cruz durante a primeira fase da história, né? A cantora considerou especial participar da produção por abordar justamente o universo da música sertaneja, presente em sua trajetória profissional. Mesmo demonstrando interesse pela atuação, Paula deixou claro que os palcos continuam sendo prioridade e não descartou novos trabalhos na televisão. Para uma próxima oportunidade, a sertaneja já sabe o que procura: deixar os personagens boazinhas para trás e, finalmente, encarar uma vilã de cara. O Fofoqueira de hoje vai ficando por aqui. Eu aumento, mas jamais invento. Eu sou o Silva, o seu amigão, e segunda-feira volto com mais babados dos famosos. Grande abraço, gente. Bom fim de até lá.
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5: E é isso, gente boa, começando no seu rádio, seu, meu, nosso Sabadão VIP, com muita música pra você curtir aqui, ó, na melhor rádio do Brasil. O seu Sabadão é top, é completo aqui com a gente, hein? Comigo, Douglas Santos, prometendo trazer a melhor programação do seu rádio. Então faz o seguinte, já aumenta aí o volume, pois tá chegando, vem chegando, música boa pra você curtir aqui na melhor rádio do Brasil. É o Sabadão VIP no ar e já aumenta o volume, que é música boa chegando pra você.
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0: Tá curtindo o Sabadão VIP? Então continue com a gente, continue na melhor. Vamos lá para um rápido apoio cultural e daqui a pouquinho estou de volta com muito mais. É aqui na melhor rádio do Brasil, hein? Com seu Sábado VIP com Douglas Santos. Volto já.
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5: As últimas dos famosos você ouve aqui no nosso Pronto Falei. Eu sou Kleber Salles, chegando aqui nesse final de semana. E olha só, gente, segundo o colunista Alessandro Lobianco, a Globo estaria preparando uma nova investida para contratar Thiago Barnabé, ele mesmo, conhecido pela personagem Narcisa do Domingo Legal do SBT. A estratégia teria como objetivo fortalecer a programação dominical e aumentar a disputa pela audiência com a emissora de Silvio Santos. De acordo com a informação, a Globo estaria disposta a oferecer uma proposta financeira 5 vezes maior que a anterior, além de estudar um programa próprio para Thiago no Multishow e participações na atração de Eliana. A emissora também avaliaria oportunidades no Globoplay. Thiago já teria recebido uma proposta da Globo há cerca de 2 anos, mas decidiu permanecer no SBT. Dessa vez, a nova investida poderia ser apresentada até fevereiro do ano que vem. Até o momento, não há confirmação de negociação ou de que o humorista tenha aceitado qualquer proposta. Será? Será que ele vai deixar Celso Portiolli, hein, rapaz? É, vamos aguardar aí, né? Vamos aguardar, viu? Eu sou Kleber Salles e volto na próxima edição aqui do Pronto Falei para falar mais da vida dos famosos, hein?
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7: 1:26.
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Tá curtindo o nosso Sabadão VIP? Então aumenta mais esse volume, pois vem chegando essa daqui, ó, que não dá pra ficar parado. Música boa é aqui no Sabadão VIP.

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2: Mais um momento, mais um show do intervalo chegando pra você, mais um break. Daqui a pouquinho estou de volta com muito mais Sabadão VIP.
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5: De volta por aqui no nosso Pronto Falei. E a Clarissa Guimarães comemora 8 meses na Rede TV. Ela está em uma fase aí, né, de crescimento profissional, né? Jornalista que tem 2 décadas de carreira, vem ganhando espaço em telejornais da emissora, incluindo o Notícias Rede TV, 2ª edição. A nova fase acontece depois de um período turbulento, gente. No ano de 2025, Clarissa deixou a Rádio Itatiaia após 7 anos para assumir um trabalho na TMC, antiga Rádio Transamérica, mas acabou demitida apenas 48 horas depois, por causa de um acordo entre as empresas. Após alguns dias afastada, a jornalista conseguiu se recolocar na televisão, retomando uma área onde havia iniciado a carreira. Hoje, em ascensão na Rede TV, né? Clarissa destaca a importância da autoconfiança para superar momentos difíceis e afirma que ainda tem muita história para contar. Então tá certo, viu? Daqui a pouco mais informações dos famosos por aqui. Já vamos falar do Faustão, né? Olha aí, bicho. Daqui a pouco aqui no nosso Pronto Falei.
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0: 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E a hora certa.
1: 1:49.
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0: Muito obrigado. Obrigado, BC. Obrigado, Camboriú.
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2: E é isso, gente. Vou ficando por aqui com o nosso Sabadão VIP. Você curtiu a nossa programação? Eu curti junto com você aqui no nosso estúdio. Ficam todos na paz, na graça de Deus, pensamento positivo sempre. Tudo vai dar certo, tudo já deu certo na sua vida. Até o próximo sábado com mais uma edição do Sabadão VIP. Beijo no seu coração e até a próxima. Fui! Tchau!
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5: De volta aqui no Pronto Falei, pra falar aqui do Faustão, né, gente? A recuperação do Fausto Silva avançou pra uma nova etapa, agora com foco na reabilitação física e emocional. Segundo a esposa Luciana Cardoso, o apresentador precisa recuperar a força muscular perdida após anos de internações e procedimentos médicos. Faustão já passou por 4 transplantes, coração, rim, fígado e um retransplante renal. Após a evolução dos órgãos transplantados, a prioridade passou a ser o fortalecimento físico e a retomada gradual das atividades. Luciana destacou que o processo exige paciência, acompanhamento constante e muita força do apresentador. Apesar dos desafios, a família considera positiva a evolução recente e espera que a reabilitação ajude Fausto a recuperar qualidade de vida. E a gente fica na torcida aí, né? Para que o Faustão, né, possa se recuperar cada vez mais. Não sei, né? Quem sabe um dia voltar aí à televisão, fazer algum programa, né? De entrevistas, alguma coisa bem bacana aí. Quem sabe um dia, né? Eu sou muito fã do Faustão, ele que apareceu no programa especial aí de Dia dos Pais, né, do João, né, lá do SBT, no programa do João, e em comemoração a 1 ano de programa do João lá no SBT, né, maravilha, hein, sucesso aí pro Faustão, galera! Grande, tanto no pessoal quanto no profissional, bicho. A gente volta aí com Pronto Falei na próxima edição pra falar da vida dos famosos, hein? Eita!
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6: Hora certa.
7: 2:12.
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8: É isso aí, estamos chegando aqui no mais um sábado aí, né? Alemana aqui na Rádio Itambé FM, junto com vocês. Galera, boa tarde, estamos ao vivo aqui pela 105,9, hein? Quer mandar seu recadinho? Manda aí, manda aqui pra nós. Pede a sua música, se a gente vier aqui, a gente dá um jeito de tocar as músicas aí pra vocês, tá bom? Sempre ligadinho, sempre ouvindo junto com a gente, meu grande amigo César Norato. Ô César, meu querido, um abraço, seja bem-vindo, hein? Como sempre, ligadinho aí. Começando um pouquinho mais cedo. Falou que ia começar 2 horas, DJ. Mentiu, hein? Eita, nós. 1h06 da tarde. Neste sábado, no dia 27 de 4 de 2024. Seja bem-vindo.

0: Agora seja bem-vindo! DJ Renatinho fazendo a festa junto com vocês, hein, galera? Estamos ao vivo aqui na 105,9 aí também, FM, hein? Eita, nós! Ô, César Norota, meu querido! Bora lá, meu querido! Tá arrumando a geladeira aí, né? Tá arrumando o micro-ondas aí, tá curtindo aí também, FM, né, meu querido? Um abraço pra você, hein? Esta é a Rádio 105,9. Para quem gosta do melhor do flashback, aqui com o DJ Renatinho, hein? Um abraço para vocês, seja todos bem-vindos.
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pra você aqui na Rádio Itambé FM, DJ Renatinho fazendo a festa, hein? A galera que tá curtindo lá pela web rádio, seja bem-vindo, hein? Obrigado aí, tem um pessoal lá no Paraíso que tá curtindo também, né? Oita, nós, seja bem-vindo, hein? O neguinho tá ligado lá, neguinho. Um abraço pra você, meu querido. É pra você que quer curtir o melhor do flashback, é só aqui na Rádio Itambé FM 105,9.

Pra você que gosta do melhor do flashback, seja bem-vindo, hein? Essa é a rádio de topzera, hein? Só as velhinhas aí, né? As Italo Dance misturado com flashback. A galera que tá chegando também pelo web rádio, seja bem-vindo. A galera que tá ligadinho aqui na Itambé, né? Seja sempre bem-vindo.

das topzeiras do Italo Dance. Essa musiquinha sempre foi bem tocada, né? Um abraço pra você que tá chegando agora, o César Norato, meu querido. Tá ligadinho, tá ouvindo, né, meu rei? Um abraço aí, sempre tá ligadinho, sempre tá curtindo a rádio também, FM, né? Obrigado aí pela audiência, tá? Pra você que é aqui de Itambé, pra você que é de Floresta, Ivatuba, essa galera que tá curtindo, o pessoal aí da Web Rádio também que estiver curtindo, tá? Quer mandar seu WhatsApp aqui pra rádio? Manda aí seu WhatsApp aqui pra rádio e peça a sua música, né? Faça seu pedido. Manda seu áudio também aqui pro DJ Renatinho, tá? Estamos ao vivo aqui. É só as topzeiras, hein? Quem lembra dessa outra aqui, hein? Dessa outra música. Cadê DJ? Toca DJ. O DJ tem hora que dá umas travadas aqui, porque você sabe, ao vivo não é fácil não, né? Mas é isso aí. Stop pra quem gosta e só as topzeiras.

0: Já está disponível na Netflix o longa derivado de Sintonia, Nando Entre Dois Mundos, um filme sintonia. 5 anos após ascender ao poder no submundo do crime, Nando vive na Sérvia, longe de tudo que construiu. Mas sua vida muda quando Bruninha, sua filha adolescente, some de casa sem deixar rastros, forçando a retornar ao Brasil. De volta, ele começa a reconstruir os laços com a família e manter os dois mundos separados.
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3: 2:45.
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É só topzera, hein? Só aqui na Rádio Itambé FM. Sejam todos bem-vindos. Gernatinho está ao vivo aqui pela 105,9. Para quem gosta do melhor do flashback, peça sua música. Manda sua, né? Manda seu áudio aqui pra rádio. E se eu falar que eu esqueci o número da rádio, você já vai falar que é mentira. Meu Deus do céu, como é que pode, DJ Renatinho? Já vou mandar pra vocês aqui já, tá? Pra você que quer mandar seu áudio, quer mandar sua mensagem aqui pelo WhatsApp aqui da rádio. Já, já o DJ Renatinho já vai falar aqui que o DJ aqui esqueceu do telefone. Eita,

Eita, já lembrei aqui já. 988-374005. Manda sua mensagem aqui pro DJ Renatinho. Peça sua música, hein? A galera que tá chegando aí, seja bem-vindo. Tem uma galerinha que tá curtindo lá pela web rádio, lá pelas internet. Eita, nós! Renatinho falou que ia começar 14h, começou 1h, hein? 1h de antecedência pra você que gosta de curtir o melhor do flashback. Pra você que gosta, tem mais. Quem lembra dessa aqui, hein? Baby!

Essa aí, essa é a 105,9 pra quem gosta do melhor do flashback. Quer mandar sua mensagem? Baby, essa aí, essa é a 105,9 pra quem gosta do melhor do flashback.

A galera tá chegando, a galera tá curtindo, né? Um abraço pra você, tá ligadinho com a gente lá no Paraíso, meu grande amigo João Vitor. Ô, João Vitor! Ele já pediu aqui, boa tarde, toca pra nós, Cindy Laupe. Manda um alô aqui pra nós do Paraíso, tá lá, tá o Detinho, tá a Luciene, tá a Bia, tá? A galera tá curtindo, tá ouvindo, né? Um abraço pra vocês, seja sempre bem-vindo, curtindo a rádio e também a FM 105,9, pra quem gosta, tá bom? Bora curtir, já na sequência a gente toca pra você, tá, meu querido Cindy Laupe.

0: Segundo rumores da imprensa britânica, Jack Lowden em breve será anunciado como o novo James Bond. Dizem que o ator impressionou por sua presença de tela. O próximo filme da série 007 deve estrear em novembro de 2028 e terá a direção de Denis Villeneuve.
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4: Hora certa!
5: 3 horas e 14 minutos.
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3: É só sonzeira! Boa tarde a cada um de vocês que tá curtindo a rádio aí. Seja sempre bem-vindo. A galera aí de Itambé tá curtindo. A galera de Floresta tá curtindo. Lá no Paraíso também tem uma galera que tá curtindo lá também, né? Sejam todos bem-vindos, tá? De coração. Hadaway, pra quem gosta, 1994, solta o som, DJ.

Day, eita nós, 1994. Hadaway, pra quem gosta. Só stopzera, hein? Só stopzera aqui na rádio Itambé FM 105,9. A melhor das melhores. Com o DJ Renatinho fazendo a festa junto com vocês, tá bom? Bora curtir mais um pouco. Ó, essa daqui. Quem lembra dessa aqui, hein? Quem lembra?

chegando junto com a gente aqui, a Vanderleia, né? Ô, Vanderleia, tudo bem? Boa tarde. Seja bem-vindo, tá? Tá, ela é a dona Dalira. Tá curtindo a rádio, tá sintonizado na 105,9, tá ouvindo, né? Obrigado de coração aí a presença de cada um de vocês, tá bom, galera? Bora curtir, bora lá, bora.

E essa aqui então, hein? Quem lembra, hein? Ô, César Norato, meu querido, um abraço, hein? Tá ele, tá a dona Dalira, tá a Vanderleia, tá a galera, tá curtindo, tá chegando também agora, é a Lucileia. Ô, Lucileia, quanto tempo, minha querida? Seja bem-vinda, tá? Bora curtir, bora aumentar o volume, bora junto com o DJ Renati dançar, balançar o esqueleto. É nóis.

0: La Bambolina, versão 2018 aí, é uma bambolina. Pra quem gosta, né? A Lucileia mandou um áudio aqui pro DJ Renatinho, vamos ver o que ela mandou aqui, vamos ver se nós consegue fazer falar aqui, vamos ver.
1: DJ Renatinho.
0: Opa, boa tarde.
1: Seja bem-vindo em nossos lares.
0: Opa,
1: mano.
0: Obrigado.
1: Tudo bom?
0: Tudo bem.
1: Eu tô bem, DJ.
0: Tá bem, tá bem, né?
1: Deus.
0: Eita, nós.
1: Eita, DJ. Voltou fervo, né?
0: Graças a Deus.
1: Aí sim, hein? Ixi.
0: Eita,
1: mano. Quero ver, hein? Quero ver esqueleto no ó. Estralar hoje.
0: Com certeza.
1: Ô, DJ.
0: Opa.
1: Toca aí pra nós aí uma música da Madonna, rainha do pop.
0: Uma música da Madonna.
1: Qualquer uma que você escolher aí, ó. Show de bola.
0: Beleza.
1: É isso aí, DJ.
0: Deixa com nós.
1: Então, solta o som, DJ.
0: Deixa com nós. Essa aí é a Lucileia. Obrigado até pela audiência, né? Até quando o DJ Renatinho não tá aí, ela também tá junto, né? Até nas programações aí com o Everson Gaspar, o Everson Gaspar coloca aí pra repetir aí, a Lucileia já tá presente, curtindo, tá mandando também pelo WhatsApp da rádio, né? Obrigado, tá? Obrigado mesmo de coração. Na sequência, então, vem a música aí da Lucileia. Olha, versão italo-dance, espero que você goste, tá, Lucileia? Versão italo-dance Madonna.

É pra você que gosta Madonna. Essa música aqui foi pra Lucileia, né? Ela mandou até uma figurinha aqui, me segura, DJ. Eita, nós. Bora curtir então na sequência aí, Modern Talk. Versão também, remix. Pra quem gosta, bora curtir, bora aumentar o volume. Tá ligadinho com a gente também a Maria de Fátima, lá de Floresta, né? Ô Maria, boa tarde, seja bem-vinda, tá? Hoje é tarde do Flashback com o DJ Renatinho, seja todos bem-vindos.

0: Agora lembrei a Maria de Fátima, né? Quem que é? Tava ouvindo o áudio dela aqui, ela mandou aqui, né? Ô, tia Fátima, Deus te abençoe também, tá? Deus te abençoe, te dê muita força, muita saúde, tá? Ela mandou um áudio aqui pro DJ Renatinho. Galera, por isso que é bom a gente ser amoroso com as pessoas, ser educado. Eu sempre falo isso pros meus filhos, né? A gente tem um carinho, a gente pega um carinho pra cada pessoa. O DJ aqui, na verdade, ele é simples e humilde. E a tia Fátima, a gente chama ela de tia Fátima porque a gente tem uma consideração muito grande, a gente foi praticamente nascido e vivido junto, né? E ela cuidou também da gente aí, deu um carinho, um afeto, né? A gente também fala também do finado tio Lázaro, né? O Lázaro, a tia Fátima, seja bem-vindo. Vamos ver o que ela mandou pro DJ Renatinho? Vamos lá.
1: Oi, Renato. Boa tarde.
0: Opa, boa tarde.
1: Tô na minha casa curtindo o som.
0: Opa.
1: DJ. Capricha mesmo.
0: Deixa comigo.
1: Um abraço, meu filho.
0: Obrigado. Um abraço pra você
1: também.
0: Um abraço
1: pra tia Creuza.
0: Também pra tia Creuza.
1: Meninos. Tudo de bom, filho.
0: Obrigado, tá?
1: Eu falo filho porque você sabe que é desde pequeno, então.
0: Sim.
1: Pra mim é filho.
0: Com certeza.
1: Que Deus te abençoe.
0: Amém. Que Deus abençoe a senhora também, tá bem? É o carinho que a gente tem pelas pessoas e a gente considera, tá? Obrigado, tia Fátima, fica com Deus, que Deus abençoe a senhora e a família também, o Rafael, né? O Rafa e também o Tony, né? O Toti. Eita, um abraço pra vocês, bora curtir, acabou até a música, o DJ nem viu que acabou a música e fica conversando, e aí como é que faz, né? Mas é isso aí mesmo, bora curtir, bora lá, bora! Quem lembra dessa música aqui, versão Italo Dance? Remix!

a galera tá participando, tá ligadinho com a gente. Também a dona Creuza Velasco. Eita, nós. Ô, Creuza, tá falando que tá ligadinho com o DJ Renatinho, né? Tá na escuta, tá aí a Maiara, tá o Pietro, tá a Creuza, tá o Vitor, tá o Pietro, tá o Lorenzo e tá os cachorros também curtindo aí, né? Os cachorros, a Alessi e também esses gatinhos aí, hein? Um abraço pra você, Creuza, seja bem-vindo, tá bom? Eita, nós. Bora curtir!

tô tentando com essa música aqui da Vanderlei, não tô achando, viu, Vanderlei? Eu mandei formatar meu notebook e infelizmente eu perdi um pouco de música. E é logo a sua música, eu vou ter que abaixar ela pra poder tocar, tá, Vanderlei? Desculpa aí por enquanto, mas vou tocar uma outra música aqui, eu tenho certeza que também você vai gostar, tá? Não esqueci de você não, tá bom? A gente vai falando aqui, vai ouvindo, vai falando e vai escutando. Não esqueci, não. Tudo de bom pra você e a dona Dalira, tá? Deus abençoe a cada um de vocês também. Bora curtir.

lembra Coco Jumbo. Eu falei aqui que não tinha achado, acabei de encontrar, viu, Vanderleia? Agora vai pra você essa próxima música aqui, vai pra Vanderleia, né? E é também a Dona Dalira. Bora curtir, bora lá. Essa aqui tem certeza que ela vai lembrar.

by Just by Just Joy. Pra quem lembra, hein? Dancei muito, hein? Muito mesmo. Na sequência aí vem Plaza. Hey, hey. Pra quem gosta, hein? Eita, nós. Bora curtir? Bora lá, bora lá.

pra quem gosta, hein? DJ Renatinho ao vivo aqui na 105,9, fazendo a festa junto com vocês. Peça sua música e manda seu WhatsApp aqui no 988-374005. E bora curtir. É uma atrás da outra, pra quem gosta. Só a melhor do Flashback. Self Control. Bora curtir, bora lá, bora lá, bora lá.

0: A Netflix anunciou que a animação Charlie vs. a Fantástica Fábrica de Chocolate vai estrear primeiro nos cinemas no dia 5 de novembro de 2027. Já no serviço de streaming vai estrear no dia 22 de dezembro do ano que vem, uma janela de 47 dias. A direção será de Jared Stern e Elaine Bogan. É uma nova e imaginativa abordagem ao universo de Willy Wonka.
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2: Itambé FM e a hora certa.
3: Hora certa.
2: 4:04.
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É pra você o melhor do flashback aqui. Só as topzera, hein? Quem lembra dessa aqui de DJ Agostinho, hein? Uma melodia, né? Na sequência vem então Molden Talk, pra quem gosta, ó. Versão topzera. Bora curtir, bora aumentar o volume. Bora lá, bora lá, bora lá.

É, pra você que tá curtindo a rádio também, FM, sempre bem-vindo, hein? Bonnie Amy! Tá ligadinho com a gente, meu grande amigo César Delgado. Ô César, boa tarde, meu querido, seja bem-vindo, tá bom? Um abraço pra você que tá curtindo a rádio também, FM, tá sintonizado aí na 105,9, né, meu querido? Um abraço pra você, tá? Tudo de bom pra você.

0: Vai estrear no próximo dia 27 de agosto nos cinemas brasileiros, Coyote vs Acme. Os protagonistas, o Coyote, além de Will Forte, Lana Condor e John Cena. O filme foi concebido pelo cineasta James Gunn, todo poderoso da DC Studios.
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2: Itambé FM e a hora certa.
3: 4 horas e 32 minutos.
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É pra quem gosta, Dr. Alban. Se eu não me engano, foi 1990, né? Dr. Alba aí, pra quem gosta, curtindo as melhores das melhores aqui na Itambé FM 105,9, pra quem gosta, tá bom? Na sequência aqui vem uma música que era pra me ter tocado domingo retrasado. Não consegui tocar. E hoje eu vou tocar, tá? Essa música aqui vai pra Vanderleia. Vanderleia, você tinha pedido essa música e eu não tinha achado aquele dia, lembra? Domingo passado. E agora tocando aí pra você, tá bom? Tudo de bom pra você, um abraço, bora curtir. Essa aí também é FM 105,9, pra quem gosta do melhor do Flashback.

pra galera que tá curtindo pela web rádio. Pelo... Eita, nós! Mas que engasgado, hein? É, pra você que tá ouvindo aí pela web rádio, né? É, tá a Maria José, tá lá em Maringá, tá curtindo, né? Ô, Maria José, um abraço. Deus te abençoe, hein? É, tá morando pra Maringá agora, né? Um abraço pra você, tudo de bom, tá? Que o Papai do Céu possa sempre te abençoar. Bora curtir? Tá ligadinho com a gente também a Vanderleia, tá o César Norato, César Delgado, a Lucileia, a tia Fátima, tá o César. Tá, galera, tá todo mundo curtindo o DJ Renatinho, né? Um abraço pra vocês, seja sempre bem-vindo, tá bom?

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é La Folia, pra você que gosta do melhor do flashback com o DJ Renatinho. Um abraço pra você que tá chegando agora, seja bem-vindo. Tá? É La Folia, pra você que gosta do melhor do flashback com o DJ Renatinho. Um abraço pra

A Creuza tá, a Maiara tá, uma galera lá em Floresta também tá curtindo, né? Tá, a tia Fátima também tá ligadinho, né? A galera sempre ouvindo e curtindo a rádio também, FM. Obrigado aí pela audiência de vocês, tá bom? É, tá chegando, chegou também aí a Maria José, né? Ô Maria José, boa tarde, seja bem-vindo, tá curtindo, tá pela web rádio, né? Ela mandou aqui pro DJ Renatinho aqui, deixa eu ver o que ela mandou aqui mesmo aqui. Eita, é, boa tarde, estou aqui em Maringá, tô ouvindo aqui também, tô ligadinho. Obrigado pela audiência, viu, Maria José? Obrigado mesmo de coração. Bora curtir? Bora, bora, bora. Até as 5 horas tem DJ Renatinho fazendo a festa com vocês aqui, tá bom? Um abraço. Bora, bora, bora.

0: É, a galera tá participando, tá ligadinho, tá junto com o DJ Renatinho. O patrão mandou um áudio aqui. Vamos ver o que ele mandou aqui. Vamos ver se eu consigo colocar aqui, viu? Vamos ver o que ele mandou.
1: Alô, meu amigo DJ Renatinho. Tudo bom? Estamos aqui curtindo.
0: Beleza.
1: O melhor do flashback Ítalo Dance, né?
0: Obrigado.
1: Eita, DJ Renatinho. Rapaz, vou falar pra você. Quando você vem aqui na rádio, é muito bom, cara.
0: Obrigado,
1: Eu gosto demais da tua pessoa e também do teu trabalho.
0: Obrigado,
1: além de
0: obrigado.
1: Um bom DJ, um bom amigo, querido demais.
0: Eu
1: né?
0: que agradeço.
1: Sempre a gente elogia, não sou muito ficar elogiando ninguém, não. Mas você é um cara que sempre está comigo, sempre esteve comigo. Desde quando a gente arrumou essa rádio aqui, sempre esteve comigo na parceria, na amizade, né?
0: Verdade.
1: E nós fazemos o que nós gostamos, né? Que é levar alegria pro público, levar alegria pro povo, né? Isso que é gostoso.
0: Com
1: e mandar
0: certeza.
1: Um bom final de semana a todos vocês aí que estão ouvindo a Rádio Itambé FM. Que Deus possa estar abençoando, dando um bom final de semana a todos vocês. DJ Renatinho,
0: opa.
1: Toca uma música aí do DJ Agostino pra nós aí, uma bem bonitona, bem ajeitada aí, com aquelas remix bonitas que você sabe tocar, sabe?
0: Beleza.
1: Aquelas legal,
0: deixa
1: que eu gosto,
0: nós.
1: Porque você sabe qual que eu gosto.
0: Eu sei,
1: toca
0: ligado.
1: Aí pra nós aí. Deus abençoe vocês aí. Tudo de bom, e eu fico feliz em ter você novamente com a gente aqui, viu?
0: Valeu.
1: Não é sempre, eu sei que às vezes o trabalho é corrido,
0: verdade.
1: Como sempre também pra gente é, né? Mas sempre estamos aqui pra poder fazer a alegria do público.
0: Com
1: abraço,
0: certeza.
1: Deus abençoe, tchau, tchau.
0: Tchau, tchau, meu querido, valeu, obrigado, tá? Obrigado mesmo aí pela audiência sempre aí. E obrigado mais uma vez também pela oportunidade, né? Sempre você dá essa força. A gente vem aqui pra rádio, tem muita gente que pensa que a gente ganha milhões e milhões de dinheiro, mas nós não ganhamos isso não, gente. A gente faz porque a gente gosta. Na verdade, a gente ama o que faz, né? O Elvis tem hora que ele fica bravo com a gente. Rapaz, você tem que arrumar uns patrocínios, não sei o quê. Cara, graças a Deus eu venho aqui porque eu gosto de tocar e tocar, fazer essa alegria pra cada um de vocês, tá bom? Obrigado mesmo a cada um de vocês. Sempre eu agradeço ao Papai do Céu primeiro. E a cada um de vocês. Obrigado também, Everson, mais uma vez aí pela oportunidade.

Talvez quando eu tô lá na outra cidade, lá já tá, ô Renato, aí, vai vir, a galera tá pedindo você. Aí a gente vem aqui, faz uma pequena pausa aí, né? E a gente fica aí um pouquinho e vai pra frente, né? E vamos indo pra frente. Mas beleza, galera, bora curtir. É, deixa eu colocar, já não põe na sequência aí a música aí de DJ Agostinho pro meu grande amigo, né, e parceiro Everson Gaspar. Bora curtir.

É, pra quem lembra, o amor, hein? Na sequência, então, vem DJ Agostinho pro meu grande amigo Everson Gaspar, na pedida, blá, blá, blá, e vamos lá!

0: pra galera que tá chegando agora, seja bem-vindo, meu grande amigo Dorivan Segatinho, né? Tá ligadinho, tá ouvindo, né? Um abraço aí, meu querido. Ele mandou um áudio, como é que ele mandou o áudio aqui pro DJ?
1: Boa tarde, meu amigo DJ Renatinho.
0: Opa, boa tarde.
1: Tudo bem com você, meu rei? É o Dorivan Segatinho.
0: Ô, Dorivan.
1: Tá falando, meu amigo.
0: Beleza?
1: Toca pra nós uma música Capelinha Dance aí.
0: Capelinha Dance.
1: Não deixa tem nada melhor do que assar uma carninha, uma picanha.
0: Opa.
1: E tomando uma cervejinha sem álcool.
0: Que bom.
1: Um refrigerantinho, pra quem não toma.
0: Tá certo, meu querido.
1: E escutar o DJ Renatinho. Um abraço, meu querido.
0: Um abraço, parabéns, meu querido. Aí. Obrigado, obrigado.
1: Tamo junto.
0: Obrigado. Esse Dorivan Segatinho também sempre tá ligadinho com a gente, né? Obrigado aí pela audiência, meu querido. Vamos curtir então a capelinha aqui na pedida, na sequência aí. Bora curtir, bora lá, bora lá, bora lá.

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Capelinha Dance, pra quem gosta. É pra galera que curte aí. Bora, bora, bora, bora, bora. Na sequência agora vem uma música pro meu grande amigo Everson Gaspar. Tenho certeza que ele vai gostar dessa música, ó. Vamos ver se ele lembra. Vamos ver se ele lembra. Vamos ver se ele lembra, hein? Essa tu lembra, né, meu querido?

É, pra quem lembra, eita, Caça Fantasma, hein, ó. É, quero ler aqui um recadinho aqui que a Lucileia mandou pro DJ Renatinho aqui e também pro Everson Gaspar, tá? É, ela mandou aqui um textinho aqui e eu quero ouvir, quer dizer, na verdade eu quero ler, né? Quero ler pra ver o que vocês vão achar. Por isso que é bom a gente fazer amizade e, como diz, a gente ser simples e humilde. Ela diz assim, ó: você, DJ Renatinho, você é uma pessoa maravilhosa, simples, carismático. Se pela sua voz já dá pra saber sentir de tudo isso. E você e o Everson Gaspar trazem energia boas para nós, ouvintes. Obrigado, meu Deus, por esses meninos existirem. Deus abençoe sempre vocês. E nunca deixe ninguém apagar esse brilho maravilhoso que vocês têm. Sucesso, vocês são merecedor. Obrigado, viu, Lucileia? Obrigado mesmo de coração pela palavra aí, tá? Eu demorei aí pra ler, mas obrigado mesmo aí, tá? Que Deus abençoe você também, a sua família. É, a Lucileia, ela sempre tá ligadinha, mesmo a gente repetindo aí na programação de DJ Renatinho, ela sempre tá presente, porque o Everson Gaspar fica mandando mensagem pra mim, falando: ah, Lucileia, tá pensando que você tá ao vivo. Então, eu agradeço de coração, tá? Que Deus abençoe sempre você, sua família, tá? A cada um de você, tá bom? De você e da sua família, lógico. Obrigado, tá? Pela audiência. Bora curtir? Bora lá, bora lá, bora lá. Até 5 horas tem DJ Renatinho fazendo a festa com vocês.

0: Segundo a imprensa norte-americana, o cantor Benson Boone já está recuperado de um problema vocal que colocou em dúvida a continuidade de sua atual turnê. Durante um show em San José, nos Estados Unidos, o cantor percebeu que sua voz começou a falhar e ele cancelou um show que faria no dia 8 de agosto em Sacramento. Segundo o médico que atendeu o cantor, sua voz ainda pede atenção. Ele não pode exagerar.
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1: Estamos reprisando Ítalo Dance World com DJ Renatinho.

0: É isso aí pra você que tá curtindo a Rádio Itambé FM. É só sonzeira. Pra quem gosta melhores das melhores, é só aqui na Rádio Itambé FM. É pra você que faz, né, a gente que fica mais emocionado com as palavras de cada um de vocês. Tá bom, galera? É, deixa eu ver aqui. Tem a Maria José aqui, mandou um áudio aqui. Eu tô vendo agora aqui.
1: Boa tarde, DJ Renatinho.
0: Opa, boa tarde.
1: Sim.
0: Bem, nossa, graças a Deus.
1: Que saudade, hein, gente? Tô ouvindo você aqui de Maringá, tá bom?
0: Beleza.
1: Adoro, tô aqui dançando.
0: Ó, que bom.
1: Sucesso a você, tá?
0: Beleza, obrigado, tá?
1: Ederson, Gaspar, tá todos aí, tá, rádio.
0: Beleza, obrigado.
1: Beijo.
0: Valeu, obrigado. Tudo de bom pra você.
1: Uma música aí pra mim, bem linda. Você
0: escolhe. Beleza. Na sequência, então, essa música aqui tá saindo aqui pra você, viu, Maria José? Bora curtir, bora lá, bora lá. Rolê Grécias. Só as melhores das melhores. É só aqui na Rádio Itambé FM 105,9, hein? Pra quem gosta, só sucessos e mais sucesso. Bora lá.

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6: O mundo das celebridades está em choque com a notícia que acaba de chegar. Conor Kennedy, noivo da nossa querida cantora brasileira Julia B., foi condenado à prisão na Rússia. A acusação é de ter atuado como mercenário americano na guerra da Ucrânia. Mesmo com a condenação, a boa notícia é que Conor não deve ser preso, já que não estava presente na audiência em Moscou. A família Kennedy, conhecida por sua história política, agora se vê envolvida em um escândalo internacional que promete muitos desdobramentos. Kennedy, conhecida por sua história política, agora se vê envolvida em um escândalo internacional.

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preparem os lencinhos, porque Travis Kelce fez as primeiras revelações sobre seu casamento com a superestrela Taylor Swift, e é pura emoção. O jogador de futebol americano descreveu a união como a melhor noite da minha vida, em uma rara declaração pública sobre o evento que parou o mundo. O casal, que se casou em uma cerimônia privada em Nova York no início de julho, continua sendo o centro das atenções, e essas novas declarações só aumentam a curiosidade dos fãs sobre os detalhes desse romance de

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4: Itambé FM e a hora certa.
5: 10:13.
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influenciadora Virgínia Fonseca está novamente no centro de uma polêmica nas redes sociais. Ela recebeu uma enxurrada de críticas após usar seu jatinho particular para uma viagem curtíssima de São Paulo a Goiânia, apenas para treinar. Os internautas não perdoaram, questionando a necessidade e o impacto ambiental da atitude. Virgínia, que sempre compartilha sua rotina luxuosa, agora enfrenta a fúria dos seguidores que a acusam de ostentação

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1: Itambé FM e a hora certa.
2: Hora certa.
1: 6:24.
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clima esquentou nos bastidores da família Nóbrega. Andréa Nóbrega causou um verdadeiro burburinho ao fazer uma postagem enigmática nas redes sociais, que muitos fãs interpretaram como uma indireta à atual esposa de Carlos Alberto de Nóbrega. A publicação veio à tona logo após a esposa do humorista rebater publicamente Andréa, reacendendo uma antiga rivalidade. Parece que a paz está longe de reinar nessa família famosa e a internet está adorando cada detalhe dessa briga.

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1: Itambé FM e a hora certa.
2: Hora certa.
1: 6:38.
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0: executiva de Hollywood, Anne Hathaway, concedeu uma entrevista exclusiva ao G1 e abriu o jogo sobre os desafios de seu novo filme, que promete muita aventura e dinossauros. A atriz revelou que sabia do risco ao aceitar o papel, indicando cenas de tirar o fôlego. Os fãs já estão ansiosos para ver Anne em ação nesse novo projeto, que promete ser um sucesso de bilheteria. A estrela detalhou os bastidores das gravações e a preparação intensa para dar vida à sua personagem.
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4: Itambé FM e a hora certa.
5: 6:57.
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1: É Toyota. Conta a história, Luan.
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1: É, eu acho que não sou mais eu.

As irmãs Maiara e Maraísa foram a atração principal do Festival Sol da Caparica, nesta quinta-feira, 13 de agosto, em Almada, Portugal. A dupla sertaneja entregou um show inesquecível, encerrando sua atual turnê pelo país com chave de ouro. Com um repertório que inclui sucessos do projeto Melhor Que Imaginei, gravado em São Paulo, Maiara e Maraísa levaram toda a energia do sertanejo brasileiro para o público português. A apresentação garantiu uma noite de muita emoção.

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1: 7:46.
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0: O cantor Wagner Barreto, vencedor do The Voice Kids, pode levar o nome de Maringá a um dos maiores eventos da música latino-americana. Seu projeto Sertanejo Sinfônico foi declarado elegível para o Grammy Latino deste ano. Uma grande conquista para o artista. O Sertanejo Sinfônico é um trabalho que reúne 16 músicas representativas da história do gênero, desde a década de 1950 até os anos 2000, com arranjos sinfônicos. A elegibilidade é um reconhecimento importante para a proposta inovadora de Wagner Barreto.
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4: Hora certa.
5: 8:38.
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